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0: Bom dia, são 7 horas.
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0: A Marcha dos Séniores 2026 São João da Vila. Letra e música do Nuno Ventura a celebrar o São João com muita tradição ali em Vila Franca do Campo. Olha, vamos até junto do meu amigo Eduardo Pacheco, Ribeira das Tainhas, também Vila Franca. Bom dia, Senhor João. Senhor Eduardo, ai Jesus.
1: A senhora não me diz nada, mas não me troco o nome.
0: Era o São João? Chamei-o de João, veja lá. Está tudo bem consigo? Não faz mal, eu é que lhe peço desculpa, que eu é que me enganei no seu nome. Eu estava a falar de São João.
1: Não me deixe nada, mas pelo menos não me troque o nome.
0: Então, quero mandar beijinhos e abraços.
1: Bom, em primeiro lugar, quero dar um bom dia. E o feriado de onde conheço tudo bem com a senhora.
0: Correu muito bem, graças a Deus.
1: Um bom dia para ser pai, com muita saúde.
0: Obrigado.
1: Padre Renato, Padre Magalhães, para o Senhor João Botelho, daí de Santa Maria, um bom dia para a minha filha, um bom dia para a Senhora Maria de Sede de Vila Franca e filho, para o Senhor Manuel Arruda, para o Carlos Alberto Bilarém, a música é dedicada para essas pessoas que eu me dei agora.
0: Muito bem.
1: A canção da família.
0: Daqui a pouco vamos ouvir. Um abraço.
1: Continuação de um bom dia e até amanhã, se Deus quiser.
0: Até amanhã. Um abraço grande, Senhor Eduardo. Estamos já em contagem decrescente para o São João. Primeiro, a contagem decrescente vai mesmo para o Santo António. E este fim de semana, em Santo Espírito, acontecem as festas de Santo António. Estão marcadas, então, para sábado e domingo, 13 e 14 de junho.

0: Vamos antes de mais aos nossos bons conselhos comerciais e a seguir temos o Amado Batista para a Dona Maria do Céu.
1: É, homem. Tu ainda estás com esse choço?
2: Ah, pois então. Epá, tem-me desenrascado. O que é que queres? 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
2: Isso qual é? Isso é aquele da publicidade do Comeback outra vez? Do Joe?
1: Exatamente.
2: O Ricardo? E bem, será que aquilo vale a pena mesmo?
1: Oh, então não. E até agora, como eu nunca tive nenhum problema, e aquilo é que me nos dizem na rádio, a rapidez na papelada e tudo.

0: disse. E ainda me lavem o carrinho.
1: Aí anda lá, mas eu então, para não ir sozinho. Não tenho meio vergonha.
0: Vamos lá, então.
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4: No âmbito do projeto Family Plus, desenvolvido na UZI Santa Maria. Entretanto, a Dona Maria do Céu pediu-nos uma canção do Amado Batista, que é aquela do Sou Igualzinho a Você. Depois temos também beijinhos para a Dona Inês Sampaio, ali em São Miguel, Ponta Garça. Temos a Rainha Almeida e uns beijinhos para enviar, para depois irmos ao pedido do Sr. Eduardo. Mas antes disso, vamos a mais sugestões, a pensar no almoço desta quinta-feira. 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Cá está o pedido da nossa amiga Maria do Céu, em Vila Franca.

Esta música fala de sermos todos iguais apesar das nossas diferenças. Sou igualzinho a você, Amado Batista e o Elias Wagner. O Elias Wagner é uma pessoa que vive numa cadeira de rodas, tem uma condição física que não lhe permite andar e, no fundo, esta canção veio mostrar que todos diferentes, mas todos iguais. A próxima canção é um pedido da Dona Inês Sampaio. A Dona Inês quer mandar beijinhos para toda a família, para todas as amizades, a recuperar devagarinho. Beijinhos grandes, muito, muito grandes. Boa recuperação, tudo de bom.

Cá está a Rainha Almeida, está connosco. Vamos aos nossos bons conselhos comerciais, já daqui a pouco. Para já, nós seguimos em frente porque o João Lucas e o David também têm um cover desta canção. Aliás, de uma canção parecida, é o Último Julgamento.

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0: E vamos a esta hora dar-lhe conta do pedido do nosso amigo Eduardo Pacheco.
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0: Pediu-nos a canção da família, escolhi a versão do Starlight.

0: A canção da família do Starlight com uma bonita mensagem e letra. Vamos agora ter com a Mimi. Bom dia.
1: Good morning, minha gente, como é que vão?
0: Tudo bem, good morning também para aí, para Ponta Garça. O tempo está bom?
1: Está bom, Luciana, está bom, carinho. Dá de uns herdalhinhos, imagina, a mais para a frente.
0: Pronto, estamos aqui a prever o futuro, não é? Eles às vezes dizem que vai chover, não chove. Outras vezes dizem que vai fazer sol, chove. Nós nunca sabemos.
1: Eis na televisão, disse que ia chover uma coisinha de nada.
0: Pronto, o que é que se há de fazer? Ajuda a refrescar porque está úmido.
1: É verdade, querido.
0: E então?
1: Lissélia, tem que ter água para as necessidades.
0: Pois é, para crescer batatinhas e essas coisas todas.
1: As vizinhas. Olha, Lissélia, a gente anda para mim que me verde. Daquelas azedas.
0: Gosta?
1: Ai, gosto muito daquilo.
0: Ou seja, são aquelas uvas que ainda não amadureceram,
1: isso,
0: não é?
1: Isso mesmo, está verdinhas. Isso mesmo, eu gosto muito daquilo.
0: Ah, eu então gosto depois de estarem maduras.
1: Eu gosto de madura e também gosto de verde.
0: Olha, quero mandar beijinhos.
1: A Lissélia já soube da música.
0: Sei, Hotel California, vamos recordar Eagles.
1: A Lissélia, bota um bocadinho para a minha vez, gosto muito de ver aquelas guitarras da música.
0: Sim, senhora.
1: Vá para a Lissélia, para o seu marido, para o seu filho. Família Santoni Valente. Vá para as três meias de fé. Para os dois vinagres, para ficar para trás. Os dois vinagres, que é o José Vinagre e o Carlos Vinagre, que é o vermelho e o branco, como eu costumo. Vá para os dois juntos. Vá para o DJ Mano Maraçadas. Vá para o Tony Cabral, Carlos Achadinha Mendonça. Vá para o Filho João Reinaldo Rodas, com muitas mulheres. Ele é de saudade, porque eu gostei muito de ver. É assim que ele deve fazer. Para ir para a frente, pedir para o Quintal. Tem que dar caixas de vidas verdes.
0: É isso, tem que ir lá buscar.
1: E vá para como é o nome? Faz a Canan, faz a Teixeira, que há muita gente, assim, cabralhão. O Rui, vá para a Débora, para a Iris, para a Esmeralda, para a Eliana, para a Cidade Anel, para a senhora Horácio, a sua mãe. Vá para o senhor Manel Rui, do Senhor Adelina, se não houver uma corrida. E vai então, vá para a Sandra Chaves. Beijinhos para a princesa.
0: Beijinhos para a nossa Sandra.
1: Às vezes me esquece, ela é que não leva a mão, porque eu gosto muito dela de coração. Vá para o seu padre Magalhães e vá para o padre Renato, aquele Corisquim. E vá para todos no geral, se esqueci da grande ciência. Goodbye, my love, goodbye. Adeus, meu amor, adeus. Beijinhos nessas bochechas. Valeu, beleza. Kiss, kiss.
0: Beijinhos grandes e até amanhã, se Deus quiser.
1: Amanhã, se Deus quiser.
0: Obrigado. Beijinhos à Mimi. Ela está connosco ali, a partir da sua casa em Ponta Garça. Ela quer ouvir Hotel California.

0: Hotel California Eagles. Esta canção foi lançada em 1976. É um dos maiores clássicos do rock. É uma canção bonita, mas se você prestar atenção à letra, esta é uma música muito complexa e que fala sobre excessos, sobre a obsessão pelo materialismo. Fala também do lado sombrio do sonho americano. Não é tão leve assim. Sabia que o Hotel California não existe fisicamente, é apenas uma metáfora para o universo da fama, os sucessos, onde é fácil entrar, mas impossível sair. São 9h46, vamos dar-lhe conta de mais algumas sugestões para o almoço. 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
0: E a esta hora vamos até Ponta Garça novamente falar com a Dona Helena Margarida. Bom dia, Dona Helena.
3: Bom dia, minha princesa, como estás?
0: Está tudo bem consigo por aí?
3: Linda, sempre bem disposta, não é?
0: Ah, tem dias? Isto não pode ser todos os dias.
3: Então, quase todos os dias.
0: Que está sempre bem disposta, boa.
3: É não, o que a gente... não tem nada.
0: Então que está sempre linda. Linda está todos os dias. Ela ri. Pronto, é isto. Então, já fez aí alguma coisa para o almoço ou ainda não pensou nisto?
3: Para o almoço. As panelas estão limpas.
0: Olha que bom. Vai comer fora, então.
3: Ah, não, eu não vou comer fora, ainda é cedo.
0: Ainda é cedo, são 10 para as 10.
3: Sim, mas não interessa.
0: Eu geralmente faço às 11, quando saio vou fazer o almoço, portanto dá mais que tempo. Então, quer mandar beijinhos e abraços?
3: Quero mandar beijinhos para ti, para o teu menino, para o teu marido, para o teu pai, um grande beijinho com um apertado abraço e com muita saúde para o senhor, e também vai para toda a tua família. E agora, que estava a dizer, era vem devagar imigrante.
0: Uhum.
3: E é só.
0: Pronto, então a gente...
3: E um beijinho para todas as minhas amigas.
0: Olha, um beijinho grande.
3: Eu acho que é essa, mas que é vem devagar imigrante. Ah, eu acho que é essa.
0: É capaz.
3: É, vem devagar imigrante. Vai para o DJ Mário Malaçadas e para o senhor Antônio Cabral, que ia me esquecendo, vê só.
0: Pronto, então vai para eles.
3: Ah, tem esse juízo na lua.
0: Já tomou um pequeno almoço? Eu acho que isto é falta de comida.
3: Não, ainda não comi, nem a ver comer. Se comer, não faço nada.
0: Não, é o contrário. Se não comer, é que não consegue fazer nada. Que isto...
3: Mas é diferente.
0: Dona Helena, sem açúcar no sangue, sem açúcar no cérebro, nós não conseguimos raciocinar. Não, a senhora não é diferente de ninguém. Toda a gente precisa de comer. É, é preciso. É não como sabia. Um carro. Sem gasolina, o carro anda.
3: Não é por não ter comido, que eu tenho ali sandes de pão de forma com queijo e manteiga.
0: Então, como uma sanduzinha, bebo um cafezinho ou um leitinho e depois começo a trabalhar e amanhã a gente conversa.
3: Mas... Ok.
0: Beijinhos, até amanhã.
3: Beijinhos, querida.
0: É verdade, é verdade. As pessoas às vezes saltam o pequeno almoço, mas no fundo o pequeno almoço é a refeição mais importante do dia por um motivo. Todos nós, o nosso cérebro, para funcionar, precisa de açúcar, precisa de energia, não é? Então qualquer coisinha no estômago faz bem para enfrentarmos o dia com alegria.
4: Chegaste.
0: Olha, sabe até onde estamos a chegar? Até bem pertinho das 10 da manhã, porque daqui a pouco nós vamos atualizar a informação na última hora e depois das notícias vamos receber também a reflexão do Sr. Padre. Hoje é quinta-feira, hoje é com o Padre João da Ponte. Ele estará aqui connosco daqui a pouco. Entretanto, eu tenho aqui uma informação que é acabadinha de nos chegar aos nossos estúdios e tem a ver com o Império que vai acontecer em Almagreira no dia 28 de junho. É daqui a duas semanas, está bem? Portanto, este Império é em Almagreira. Haverá sopas já na chegada, no sábado, no dia 27, e depois serão servidas sopas, domingo, todo o dia, depois da missa da coroação, não é? O imperador é o Sr. Carlos Loura, que deixa aqui o convite a toda a população de Santa Maria, quem nos visita, para ir comer umas sopinhas. Império, dia 28 de junho.
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0: Já diziam os mais antigos que quem canta, seus males espanta. Temos mais sugestões a pensar no almoço. 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Antes disso, quero também dar-lhe conta de uma sugestão, uma informação da Gerência da Moagem, que informa a todos os interessados que trespassa-se o negócio da moagem, ou seja, aluga-se a moagem, em Almagreira, aos interessados contatar o Mário Pontes. 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E vamos ao Vem Devagar Imigrante. O tema pedido pela Dona Helena Margarida é aqui um tema do Graciano Saga.
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0: Misericórdia, Dona Helena Margarida, eu sei que a canção não é mais do que uma chamada de atenção, mas é assim um bocadinho pesada, não? Um apelo aqui do Graciano Saga para conduzirem com precaução os imigrantes que entram em Portugal continental. Muitos deles vêm de carro. E por vezes acontecem estes acontecimentos tristes, que não deixam de acontecer e que acontecem até com alguma regularidade. É assim uma espécie de dura realidade aqui nesta canção do Graciano Saga. Estamos a menos de um minuto. Quero, antes de mais, relembrar que à hora certa vamos atualizar as notícias, que depois, a partir das 10h15, vamos refletir um pouco com o padre João Ponte. Relembrar que o Rui Car tem um Nissan Qashqai à sua espera, é do ano 2022. 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
1: Bom dia, são 10 horas.
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3: Sejam bem-vindos a este espaço informativo. Vamos conhecer alguns dos destaques noticiosos. Açores, vistos como território estratégico nas comemorações do Dia de Portugal, afirma José Manuel Bolieiro. Juscelino Cardoso, vereador da Câmara Municipal da Ilha do Sal, Cabo Verde, quer intensificar a ligação com a Ilha de Santa Maria. O presidente do Governo dos Açores, José Manuel Bolieiro, participou esta quarta-feira nas cerimónias do Dia de Portugal de Camões e das Comunidades Portuguesas, que decorreram em Angra do Heroísmo, sublinhando a importância das intervenções preferidas durante a sessão oficial e o reconhecimento da relevância dos Açores. O líder do Executivo açoriano fez uma leitura positiva dos discursos apresentados, entendendo que estes reforçaram a dimensão dos Açores no contexto nacional e internacional. Os discursos enfatizaram a importância da nossa região e da nossa dimensão estratégica, sintetizou Bolieiro, que considerou ainda que a escolha dos Açores para acolher as celebrações deste ano cala fundo nos açorianos, interpretando-a como um sinal de valorização do papel da região na projeção atlântica de Portugal. O governante açoriano destacou a posição geográfica do arquipélago e a sua relevância na geopolítica global, defendendo que os Açores contribuem para a ligação entre diferentes continentes e espaços estratégicos. Consideramos a nossa identidade de povo e de território como de paz, de cosmopolitismo e de ligação com o mundo ocidental, afirmou Bolieiro, que sublinhou ainda que a região funciona como ponte entre três continentes, reforçando a ligação entre a Europa, a América e a África e assumindo um papel de articulação no espaço atlântico. Foi muito bem escolhida esta geografia da Ilha Terceira e nos Açores, declarou, deixando também uma palavra de agradecimento pela opção do Presidente da República em realizar ali as comemorações do 10 de junho. O Presidente do Governo dos Açores salientou que as intervenções oficiais confirmaram a crescente valorização da dimensão estratégica dos Açores no momento em que a região assinala 50 anos da autonomia política. O Grupo Parlamentar do Chega Açores na Assembleia Legislativa vai agendar para a próxima semana um debate de urgência sobre o PRR. Os parlamentares querem saber o estado da execução dos vários projetos que envolvem milhões de euros vindos de Bruxelas e que terão de ser devolvidos se não forem concretizados, bem como aqueles que podem estar em risco de não se concretizar. Em nota de imprensa, o Chega Açores refere que neste debate de urgência, que será agendado para a sessão plenária do mês de junho, é necessário saber qual o futuro de vários programas sociais que se iniciaram na região com fundos do PRR, mas que poderão não ter continuidade quando terminar o enquadramento do PRR. Os parlamentares do Chega Açores referem que têm sido vários os alertas de diversas entidades regionais relativamente à incapacidade da região em cumprir com os prazos estabelecidos pelo PRR, nomeadamente em relação à habitação, que é um dos principais problemas nos Açores e que se registava grandes constrangimentos na execução. O deputado Francisco Lima entende que este debate de urgência do Chega vai servir para que se tenha uma melhor noção de como estão os vários projetos que dependem de verbas do PRR e também para servir de alerta já que existe o risco real de haver devolução deste dinheiro. Francisco Lima sublinhou que têm surgido vários alertas para a possibilidade de não cumprimento de prazos, vários pedidos de prorrogação de prazo para obras em curso, há obras que manifestamente não vão estar concluídas e os açorianos precisam de saber quem vai pagar estes investimentos, alguns já iniciados, se o dinheiro tiver de ser devolvido. O Chega Açores refere que os açorianos precisam de saber se os programas como Novos Idosos vão continuar quando deixar de haver PRR. Isto são dúvidas que o Governo Regional tem de esclarecer e tem de dar resposta. Várias famílias cabo-verdianas chegaram a Santa Maria há 50 anos em busca de oportunidades e de uma vida melhor. Passadas 5 décadas, as Ilhas do Sal e de Santa Maria assinalam este momento migratório. Esta semana, Juscelino Cardoso, vereador da Câmara Municipal do Sal, visitou esta ilha açoriana como forma de homenagear a coragem destas famílias, mas sobretudo de perceber formas de cooperação e ligação entre estes dois territórios atlânticos. À margem de uma visita ao teleporto e à estação de rastreio de satélites da ESA, Juscelino Cardoso prometeu ser um embaixador de Santa Maria no seu país.
4: É extremamente importante a retoma desta ligação, que iniciou há 50 anos, né? Estamos, neste momento, a valorizar e imprimir valor acrescentado nesta boa e grande parceria, né? Há muitos pontos em comum. A vossa ilha é muito agradável, estou maravilhado com esta ilha. Agradecer e parabenizar a senhora Presidente pela capacidade de gestão e organização desta linda ilha. Queremos agora incrementar outras ações, designadamente nas áreas de agricultura, do setor primário, neste caso, que na nossa ilha já ficou um tanto quanto para trás, né? Tendo em conta outras indústrias que vieram. Iniciamos na indústria do sal, temos lá a nossa salina do sal e Pedra de Nuno, que é o berço da nossa ilha, e depois passou para a indústria aeroportuária, a dinâmica própria do mundo, e passamos para, tendo em conta as potencialidades a nível de sol, praia e mar, e a morabeza, a forma das pessoas tratarem o outro, demos um boom a nível do turismo e passou para a indústria do turismo. Mas queremos reforçar e não deixar para trás o setor primário. Vamos dar passos para intenções de protocolos, né? Nesta matéria do turismo, a pesca, só para ter uma ideia, não foram somente os senhores que vieram cá há 50 anos, no último voo de chamada. Vieram cá salenses, eu agradeço por terem trazido o nome da Ilha do Sal para a Ilha de Santa Maria. Temos lá também a cidade de Santa Maria na nossa ilha. Há muita coisa em comum. Também foi de cá um senhor também, o senhor Figueiredo, o senhor António Sousa, também foram lá, deram o seu contributo em matéria de pesca. Ensinaram outras pessoas técnicas de pesca, técnica de navegação de pesca e essa veia de migração. Portanto, vamos agora, além de valorizar, vamos atualizar, né, e resgatar tudo aquilo que foi bom e melhorar cada vez mais.
3: Vai com vontade de ficar?
4: Olha, eu ontem tive a oportunidade e o privilégio de conhecer vários cantos e encantos desta vossa ilha e fiquei cantos, recantos, que me deixou encantado, né? E vou, já informei a senhora Presidente que vou lá fazer o embaixador da Ilha de Santa Maria, porque há muita coisa em comum. Agora não temos já todo esse verde, que é um encanto, o perfil arquitetónico das casinhas, das moradias das pessoas, isso é, nunca tinha visto igual. Portanto, vou lá promover, digamos assim, em bom sentido, esta ilha, convidar as pessoas, os amigos, os colegas de trabalho, para virem cá a desfrutar de tudo de bom que vocês têm aqui.
3: Ilhas de Santa Maria e do Sal, unidas há 50 anos. Mais de 300 de jovens residentes nos Açores participaram na atividade Como Funciona a Justiça em Portugal, promovida pela Secretaria Regional da Juventude, Habitação e Emprego, através da Direção Regional da Juventude e em parceria com a Comarca dos Açores. Em nota de imprensa, o Executivo açoriano refere que esta atividade mobilizou um total de 371 jovens estudantes da região, dos 15 aos 25 anos de idade, e decorreu durante o mês de maio no âmbito da Semana Europeia da Juventude, que se assinalou entre 24 de abril e 1 de maio, e dedicada precisamente às temáticas de solidariedade, equidade e justiça. As sessões decorreram na sala de audiências dos tribunais de Santa Maria, São Miguel, Terceira, Graciosa, Faial, Pico, São Jorge e Flores e foram dinamizadas em formato interativo por profissionais da área da justiça, como magistrados, procuradores, advogados ou oficiais de justiça. Durante as atividades, os jovens participantes tiveram a oportunidade de conhecer a organização da justiça em Portugal, compreender o papel dos tribunais e dos principais operadores judiciários, identificar conceitos jurídicos de forma simples e acessível, estimular o pensamento crítico e o sentido de cidadania, bem como relacionar estes temas com a realidade específica dos Açores. Maria João Carreiro, secretária regional da Juventude, Habitação e Emprego, destaca a expressiva adesão das escolas da região a mais uma oportunidade pública de capacitar os jovens com ferramentas de conhecimento e participação, reforçando a ligação das novas gerações aos valores europeus da democracia, da justiça e da cidadania. Para a governante, esta experiência de aprendizagem sobre o funcionamento do sistema judicial português e o papel das instituições na defesa do Estado de Direito permitiu ainda a compreensão mais próxima das instituições democráticas e dos mecanismos que asseguram o funcionamento de uma sociedade livre, justa e participativa. A governante enaltece ainda a pronta adesão e empenhada participação da comarca dos Açores nesta atividade que aproxima os jovens das instituições. A Semana Europeia da Juventude é um evento organizado pela Comissão Europeia de 2 em 2 anos que promove a participação cívica, a cidadania ativa, o diálogo com os decisores políticos e a capacitação de jovens, incentivando o acesso à informação credível e o envolvimento democrático. As últimas informações neste espaço informativo dizem respeito à previsão meteorológica. Para as ilhas de Santa Maria e São Miguel, períodos de céu muito nublado com abertas, aguaceiros fracos, vento do quadrante leste fraco a bonançoso, 5 a 20 km/h, mar encrespado de pequena vaga, ondas do quadrante norte de 1 metro. Está assim concluído este espaço noticioso. Desejo-lhe um ótimo dia.
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3: Ora viva, muito bom dia. Estamos então de regresso. Estivemos assim com a informação à hora certa. Relembro que a informação da sua rádio volta ao sinal das 14 e mais tarde das 16. São 10 horas, 10 minutos, 48 segundos, 21 graus é a temperatura já a esta hora, a umidade está a rondar os 80% e temos uma manhã com algumas nuvens aqui por Santa Maria. Vai começar a última hora do Bom Dia Açores e daqui a pouco há também reflexões.
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0: Foi com o beijo que junta Micael Carreira, Anselmo Ralph, Tony Carreira e o Toy. São 10 horas, praticamente 15 minutos. Vamos então refletir nesta manhã de quinta-feira. Hoje temos aqui connosco em estúdio o Padre João Ponte. Bom dia, Senhor Padre.
1: Bom dia, bom dia.
0: Bem-vindo, mais uma quinta-feira. E vamos aproveitar então para refletir hoje na missão que Deus tem para nós, não é?
1: Sim, sim, sim.
0: Vamos hoje começar por ler o texto.
1: Do Evangelho de São Mateus. Naquele tempo, Jesus, ao ver as multidões, encheu-se de compaixão, porque andavam fatigadas e abatidas como ovelhas sem pastor. Jesus disse então aos seus discípulos: a seara é grande, mas os trabalhadores são poucos. Pediu ao Senhor da seara que mande trabalhadores para a sua seara. Depois chamou a si os seus 12 discípulos e deu-lhes o poder de expulsar os espíritos impuros e de curar todas as doenças e enfermidades. São estes os nomes dos 12 apóstolos. Primeiro, Simão, chamado Pedro, e André, seu irmão, Tiago, filho de Zebedeu, e João, seu irmão, Filipe e Bartolomeu, Tomé e Mateus, o publicano, Tiago, filho de Alfeu e Tadeu, Simão, o cananeu, e Judas Iscariotes, que foi quem o entregou. Jesus enviou estes 12, dando-lhes as seguintes instruções: não sigais os caminhos dos gentios, nem entreis em cidades de samaritanos, e primeiramente às ovelhas perdidas da casa de Israel. Pelo caminho, proclamai que está perto o reino dos céus. Curai os enfermos, ressuscitai os mortos, sarai os leprosos, expulsai os demónios. Recebeste de graça, dai de graça.
0: Muito bem, este será então o texto lido nas Eucaristias do próximo fim de semana. E no fundo, o que é que esta passagem da Bíblia nos quer dizer?
1: Eu primeiro começava por esta expressão que se ressalta logo no princípio do Evangelho. Jesus, ao ouvir as multidões, encheu-se de compaixão.
0: Uhum.
1: Que eram ovelhas sem pastor, porque andavam cansadas, estavam oprimidas, estavam abatidas. E é interessante vermos isto em nosso Deus, que não fica indiferente à nossa condição humana, não é? Às nossas dores, aos nossos sofrimentos, às nossas preocupações, né? Muitas vezes estamos assim, porque

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1: E assim, a 3 minutos do final das 13 horas, na final desta emissão de quinta-feira. E assim, durante uma hora, com música, calma, música para o vosso almoço, seleção musical de Paul Nat. Então, para todos, continuação de uma ótima tarde, obrigado pela vossa companhia. Depois do final das 13, posso ficar com muita música até o final das 14 horas. Então, para todos.

0: Boa tarde, são 13 horas.
1: 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No episódio de hoje vou falar-vos do livro Obra Poética, de José Enes, editora Letras Lavadas. O autor vê a poesia como uma função vital da atividade humana, uma intuição emotiva. Deste modo, temos a poesia ao serviço da inteligência e da sensibilidade, mas podemos também encontrar, um pouco por todo o lado, marcas indeléveis da espiritualidade. Senhor, às vezes desce sobre mim, dos píncaros do meu crer bisonho, com um torpor do mal-estar de sonho, uma tristeza mórbida sem fim. Para lá do descontentamento, o mar e a montanha, sempre presentes. Oh, mar, há quanto tempo te não vejo, namorando idealmente a ideal montanha. E o amor vai despontando vagarosamente. Ouvi seus passos nas pétalas das dálias e ruflar de sedas nos bicos dos goivos. Veludo cetim de todas as promessas. A natureza como testemunha de tudo. Adejava mariposas nos aromas de um desmaio quando entraste no jardim. Teus olhos foi sol de maio com azul de vento norte e grinaldas de jasmim. E o amor é uma ponte por onde passam teus passos quando a noite se anuncia e as águas no seu vagar eterno. E é neste prenúncio de algo mais grandioso que o poeta proclama a vinda do amor. Virá a vida que não morre, virá o que não passa, virá o amor. Mas também há noites sem lua e ruas num silêncio incompleto que cobre tudo com o sossego da hora. Passou a caminhoneta rosnando com sono que leva dentro destinos riscados no quadro da noite que o menino apagou por brincadeira. E é assim que a poesia transcende a vida e nos sacode os sentidos. Boas leituras.
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0: Boa tarde, são 15 horas.
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1: Sejam bem-vindos a este espaço informativo. Vamos conhecer alguns dos destaques noticiosos. Açores, vistos como território estratégico nas comemorações do Dia de Portugal, afirma José Manuel Bolieiro. Juscelino Cardoso, vereador da Câmara Municipal da Ilha do Sal, Cabo Verde, quer intensificar a ligação com a Ilha de Santa Maria. O presidente do Governo dos Açores, José Manuel Bolieiro, participou esta quarta-feira nas cerimónias do Dia de Portugal de Camões e das Comunidades Portuguesas, que decorreram em Angra do Heroísmo, sublinhando a importância das intervenções preferidas durante a sessão oficial e o reconhecimento da relevância dos Açores. O líder do Executivo açoriano fez uma leitura positiva dos discursos apresentados, entendendo que estes reforçaram a dimensão dos Açores no contexto nacional e internacional. Os discursos enfatizaram a importância da nossa região e da nossa dimensão estratégica, sintetizou Bolieiro, que considerou ainda que a escolha dos Açores para acolher as celebrações deste ano cala fundo nos açorianos, interpretando-a como um sinal de valorização do papel da região na projeção atlântica de Portugal. O governante açoriano destacou a posição geográfica do arquipélago e a sua relevância na geopolítica global, defendendo que os Açores contribuem para a ligação entre diferentes continentes e espaços estratégicos. Consideramos a nossa identidade de povo e de território como de paz, de cosmopolitismo e de ligação com o mundo ocidental, afirmou Bolieiro, que sublinhou ainda que a região funciona como ponte entre três continentes, reforçando a ligação entre a Europa, a América e a África e assumindo um papel de articulação no espaço atlântico. Foi muito bem escolhida esta geografia da Ilha Terceira e nos Açores, declarou, deixando também uma palavra de agradecimento pela opção do Presidente da República em realizar ali as comemorações do 10 de junho. O Presidente do Governo dos Açores salientou que as intervenções oficiais confirmaram a crescente valorização da dimensão estratégica dos Açores no momento em que a região assinala 50 anos da autonomia política. O Grupo Parlamentar do Chega Açores na Assembleia Legislativa vai agendar para a próxima semana um debate de urgência sobre o PRR. Os parlamentares querem saber o estado da execução dos vários projetos que envolvem milhões de euros vindos de Bruxelas e que terão de ser devolvidos se não forem concretizados, bem como aqueles que podem estar em risco de não se concretizar. Em nota de imprensa, o Chega Açores refere que, neste debate de urgência, que será agendado para a sessão plenária do mês de junho, é necessário saber qual o futuro de vários programas sociais que se iniciaram na região com fundos do PRR, mas que poderão não ter continuidade quando terminar o enquadramento do PRR. Os parlamentares do Chega Açores referem que têm sido vários os alertas de diversas entidades regionais relativamente à incapacidade da região em cumprir com os prazos estabelecidos pelo PRR, nomeadamente em relação à habitação, que é um dos principais problemas nos Açores e que se registava grandes constrangimentos na execução. O deputado Francisco Lima entende que este debate de urgência do Chega vai servir para que se tenha uma melhor noção de como estão os vários projetos que dependem de verbas do PRR e também para servir de alerta, já que existe o risco real de haver devolução deste dinheiro. Francisco Lima sublinhou que têm surgido vários alertas para a possibilidade de não cumprimento de prazos, vários pedidos de prorrogação de prazo para obras em curso, há obras que manifestamente não vão estar concluídas e os açorianos precisam de saber quem vai pagar estes investimentos, alguns já iniciados, se o dinheiro tiver de ser devolvido. O Chega Açores refere que os açorianos precisam de saber se os programas como Novos Idosos vão continuar quando deixar de haver PRR. Isto são dúvidas que o Governo Regional tem de esclarecer e tem de dar resposta. Várias famílias cabo-verdianas chegaram a Santa Maria há 50 anos em busca de oportunidades e de uma vida melhor. Passadas 5 décadas, as Ilhas do Sal e de Santa Maria assinalam este momento migratório. Esta semana, Juscelino Cardoso, vereador da Câmara Municipal do Sal, visitou esta ilha açoriana como forma de homenagear a coragem destas famílias, mas sobretudo de perceber formas de cooperação e ligação entre estes dois territórios atlânticos. À margem de uma visita ao teleporto e à estação de rastreio de satélites da ESA, Juscelino Cardoso prometeu ser um embaixador de Santa Maria no seu país.
2: É extremamente importante a retoma desta ligação, que iniciou há 50 anos, né? Estamos, neste momento, a valorizar e, imprimir valor acrescentado nesta boa e grande parceria, né? Há muitos pontos em comum. A vossa ilha é muito agradável, estou maravilhado com esta ilha. Agradecer e parabenizar a senhora Presidente pela capacidade de gestão e organização desta linda ilha. Queremos agora incrementar outras ações, designadamente nas áreas de agricultura, do setor primário, neste caso, que na nossa ilha já ficou um tanto quanto para trás, né? Tendo em conta outras indústrias que vieram. Iniciamos na indústria do sal, temos lá a nossa salina do sal e Pedra de Nuno, que é o berço da nossa ilha, e depois passou para a indústria aeroportuária, a dinâmica própria do mundo, e passamos para, tendo em conta as potencialidades a nível de sol, praia e mar, e a morabeza, a forma das pessoas tratarem o outro, demos um boom a nível do turismo e passou para a indústria do turismo. Mas queremos reforçar e não deixar para trás o setor primário. Vamos dar passos para intenções de protocolos, né? Nesta matéria do turismo, a pesca, só para ter uma ideia, não foram somente os senhores que vieram cá há 50 anos, no último voo de chamada, vieram cá salenses. Eu agradeço por terem trazido o nome da Ilha do Sal para a Ilha de Santa Maria. Temos lá também a cidade de Santa Maria na nossa ilha. Há muita coisa em comum. Também foi de cá um senhor também, o senhor Figueiredo, o senhor António Sousa, também foram lá, deram o seu contributo em matéria de pesca. Ensinaram outras pessoas técnicas de pesca, técnica de navegação de pesca, e essa veia de migração. Portanto, vamos agora, além de valorizar, vamos atualizar, né, e resgatar tudo aquilo que foi bom e melhorar cada vez mais.
1: Vai com vontade de ficar?
2: Olha, eu ontem tive a oportunidade e o privilégio de conhecer vários cantos e encantos desta vossa ilha, e fiquei cantos, recantos, que me deixou encantado, né? E vou, já informei a senhora Presidente que vou lá fazer o embaixador da Ilha de Santa Maria, porque há muita coisa em comum. Agora não temos todo esse verde, que é um encanto, o perfil arquitetónico das casinhas, das moradias das pessoas, isso é, nunca tinha visto igual. Portanto, vou lá promover, digamos assim, em bom sentido, esta ilha, convidar as pessoas, os amigos, os colegas de trabalho, para virem cá a desfrutar de tudo de bom que vocês têm aqui.
1: Ilhas de Santa Maria e do Sal, unidas há 50 anos. Mais de 300 de jovens residentes nos Açores participaram na atividade Como Funciona a Justiça em Portugal, promovida pela Secretaria Regional da Juventude, Habitação e Emprego, através da Direção Regional da Juventude e em parceria com a Comarca dos Açores. Em nota de imprensa, o Executivo açoriano refere que esta atividade mobilizou um total de 371 jovens estudantes da região, dos 15 aos 25 anos de idade, e decorreu durante o mês de maio no âmbito da Semana Europeia da Juventude, que se assinalou entre 24 de abril e 1 de maio, e dedicada precisamente às temáticas da solidariedade, equidade e justiça. As sessões decorreram na sala de audiências dos tribunais de Santa Maria, São Miguel, Terceira, Graciosa, Faial, Pico, São Jorge e Flores, e foram dinamizadas em formato interativo por profissionais da área da justiça, como magistrados, procuradores, advogados ou oficiais de justiça. Durante as atividades, os jovens participantes tiveram a oportunidade de conhecer a organização da justiça em Portugal, compreender o papel dos tribunais e dos principais operadores judiciários, identificar conceitos jurídicos de forma simples e acessível, estimular o pensamento crítico e o sentido de cidadania, bem como relacionar estes temas com a realidade específica dos Açores. Maria João Carreiro, Secretária Regional da Juventude, Habitação e Emprego, destaca a expressiva adesão das escolas da região a mais uma oportunidade pública de capacitar os jovens com ferramentas de conhecimento e participação, reforçando a ligação das novas gerações aos valores europeus da democracia, da justiça e da cidadania. Para a governante, esta experiência de aprendizagem sobre o funcionamento do sistema judicial português e o papel das instituições na defesa do Estado de Direito permitiu ainda a compreensão mais próxima das instituições democráticas e dos mecanismos que asseguram o funcionamento de uma sociedade livre, justa e participativa. A governante enaltece ainda a pronta adesão e empenhada participação da comarca dos Açores nesta atividade, que aproxima os jovens das instituições. A Semana Europeia da Juventude é um evento organizado pela Comissão Europeia, de 2 em 2 anos, que promove a participação cívica, a cidadania ativa, o diálogo com os decisores políticos e a capacitação de jovens, incentivando o acesso à informação credível e o envolvimento democrático. Recuperamos agora as informações que nos chegam do Instituto Português do Mar e da Atmosfera. Vamos conhecer a previsão meteorológica ainda para o dia de hoje e para as ilhas de Santa Maria e São Miguel. Períodos de céu muito nublado com abertas, aguaceiros fracos, vento do quadrante leste fraco a bonançoso, 5 a 20 km/h. Mar encrespado de pequena vaga, ondas do quadrante norte de 1 metro. Está assim concluído este espaço noticioso. Desejo-lhe uma ótima tarde.
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Entretanto, e perto das 5 da tarde, há uma nota informativa para lhe dar. No próximo domingo, dia 14 de junho, estará fechado o caminho da Escola de Santana. Isto para testes de rally, que serão feitos então entre a 1 da tarde e as 5 da tarde. É este domingo, dia 14 de junho, este domingo, a estrada, o caminho da Escola de Santana, é assim conhecido, estará fechado para cortes, para testes de rally. Agradecem a compreensão, não se esqueça.

0: Boa tarde, são 17 horas.
1: 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No episódio de hoje, vou falar-vos do livro Obra Poética, de José Enes, editora Letras Lavadas. O autor vê a poesia como uma função vital da atividade humana, uma intuição emotiva. Deste modo, temos a poesia ao serviço da inteligência e da sensibilidade. Mas podemos também encontrar, um pouco por todo lado, marcas indeléveis da espiritualidade. Senhor, às vezes desce sobre mim, dos píncaros do meu crer bizonho, com um torpor do mal-estar de sonho, uma tristeza mórbida sem fim. Para lá do descontentamento, o mar e a montanha, sempre presentes. Oh, mar, há quanto tempo te não vejo, namorando idealmente a ideal montanha. E o amor vai despontando vagarosamente. Ouvi seus passos nas pétalas das dálias e ruflar de sedas nos bicos dos goivos. Veludo cetim de todas as promessas. A natureza como testemunha de tudo. Adejava mariposas nos aromas de um desmaio quando entraste no jardim. Teus olhos foi sol de maio, com azul de vento norte e grinaldas de jasmim. E o amor é uma ponte, por onde passam teus passos, quando a noite se anuncia, e as águas no seu vagar eterno, e é neste prenúncio de algo mais grandioso que o poeta proclama a vinda do amor. Virá a vida que não morre, virá o que não passa, virá o amor. Mas também há noites sem lua e ruas num silêncio incompleto que cobre tudo com o sossego da hora. Passou a caminhoneta rosnando com sono que leva dentro destinos riscados no quadro da noite que o menino apagou por brincadeira. E é assim que a poesia transcende a vida e nos sacode os sentidos. Boas leituras!
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0: filho um conselho. Então procurou e expôs-lhe o seu problema enquanto falava. O leão percebeu que o elefante estava com constantemente a abanar as suas grandes orelhas.
1: O que se passa contigo?
0: Perguntou o leão.
2: Desculpa, mas fico apavorado quando os mosquitos zombam perto das minhas orelhas.
0: Respondeu o elefante.
1: A sério?
0: Exclamou o leão, sentindo-se muito melhor. E foi assim que ele compreendeu que toda a gente tem medos.
3: Muito bem! Esta história é muito, muito bonita. Olha, e se calhar, mesmo a propósito, antes de irmos às quadras e à próxima música, à próxima quadra, e temos também uma anedota, vamos falar um bocadinho sobre os sentimentos, sobre os vossos medos. Eu sei que vocês falaram disso na escola com a vossa professora, não falaram? Quem é que quer ser a primeira a falar comigo? Pode ser tu, pode ser a Lara, sim senhor. Oh Lara, tu falaste sobre este assunto na escola, não falaste?
4: Sim.
3: Toda a gente tem medos.
4: Sim.
3: Tu tens algum medo que queiras partilhar connosco? Qual é assim o teu medo?
4: Tenho medo de sustos.
3: Uhum. Não achas piada nenhuma a sustos. Ficas com medo. E tens mais algum medo? Muito bem. Sustos, eu também não acho muita piada. Agora, pode ser aqui a nossa amiga Letícia. Qual é o teu medo, Letícia?
5: Do escuro.
3: Tens medo do escuro?
5: Sim.
3: Fica mais assustador, não é? Quando não há luz. Mas as coisas estão todas lá. Nós temos é... não vemos, não é? Nunca te aconteceu levantares de noite para ires à casa de banho e teres medo?
5: Não.
3: Não?
5: Não.
3: Não, olha, porque tu acendes a luz, não é?
5: Sim.
3: Esperta. E aqui a nossa amiga, a Luena. Tens algum medo, Luena?
6: Que sim, tenho medo de ratos.
3: De ratos? Eu também tenho um bocadinho. Tu tens medo? Tu já alguma vez viste assim um rato à tua frente?
6: Ah, já vi passar.
3: E não te meteste em cima de uma cadeira?
6: Ah, fui para cima de uma cadeira.
3: A gritar que nem uma desalmada?
6: Sim.
3: Mas os ratinhos não fazem mal, os pequeninos. Assim, não fazem mal, atenção. O rato é um animal que pode trazer algumas doenças aos seres humanos. Mas aqueles ratos, aquelas ratazanas grandes, com aqueles rabos grandes, estes podem mesmo atacar os humanos. Mas olha, ratos, eu também tenho um bocadinho. Aliás, agora eu partilho os vossos medos todos, que eu também tenho um bocadinho de cada coisa. Agora vamos ali perguntar à Joana qual é o medo dela.
7: O meu medo é baratas e ratos também.
3: Ai, baratas, Joana, tu tocaste no ponto. Baratas. Eu pelo-me por uma barata. E então daquelas que voam, não é? São as piores. Mas sabes que a barata não dá dentadas. Pelo menos não. Eu nunca levei nenhuma.
7: Mas eu assusto quando elas voem. Quando eu apareço lá na escola, uma vez eu vi uma barata e pulei para cima da cadeira.
3: Tiveste medo, não foi? Elas são assustadoras. Estão pequeninas, mas conseguem ser pequeninas algumas. Pequeninas. Parece que há aqui mais uma pessoa com medo de baratas. E já só falta perguntar aqui à nossa amiga Luena. A Luena não, desculpa, a Diana. Se puderes ligar aí à frente, obrigado. Qual é o teu medo?
8: Amo do escuro, baratas e ratazanas.
3: Ah, pois, ratazanas, aqueles ratos grandes, não é? Olha, eu posso partilhar com vocês um dos meus medos? Posso, sim, já que estamos aqui a partilhar medos. Eu tenho imenso medo de peixes grandes. Quando estou em mar aberto, tenho imenso medo de peixes grandes. Eu sei que eles não querem nada comigo, mas eu tenho medo. Pronto, já que estivemos aqui a partilhar os medos, agora vamos ouvir aqui uma canção. Desta vez, esta canção vai ser partilhada por duas meninas, pela Lara e pela Letícia. Elas querem ouvir a Emily Vick e o Robson com este Pipoca.

0: Esta é a Pipoca, é a escolha da Lara e da Letícia. Elas escolheram partilhar a canção e não faz mal nenhum em partilhar. Esta é a canção da Emily Vick, ouvimos aqui este tema com o Robson. Pipocas, ai que eu comia agora umas pipocazinhas. Vocês não comiam umas pipocas?
1: Sim.
0: Comia-se. Pois muito bem, temos mais uma quadra e desta vez é a Letícia que nos vai contar a quadra, não é, Letícia?
2: Sim.
0: Estás preparada?
2: Sim.
0: Então podes começar.
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0: Muito bem, também leste muito, muito bem esta tua quadra. Sim, senhor. Agora, falta ouvir a canção aqui da Luena, que quer ouvir o pôr do sol da Luena. Vamos então a isso. Os vizinhos são eles que cantam esta canção.

0: só para dizer que temos aqui umas vozes muito, muito afinadinhas. Elas sabem letras, elas sabem coreografias, até que é uma animação. Esta é a canção A Escolha da Luena. E agora, está tudo preparado para rir um bocadinho? Porque elas estão preparadas, as meninas do terceiro ano, para nos fazerem rir. Vamos a isso? Então, vamos à anedota. Podes começar.
1: Um menino chegou atrasado à escola e, pior ainda, não tinha feito os trabalhos de casa.
2: Porque é que o menino chegou atrasado?
3: Fui atacado por um cão muito mau a caminho da escola, senhora professora.
2: Coitadinho, estás bem? O cão mordeu-te?
3: Morder, não mordeu, professora, mas comer meus trabalhos de casa.
0: Ai, a história de alguma coisa que come sempre os trabalhos de casa. São tão saborosos. Vocês já comeram uma sopa de letras?
4: Já.
0: Pronto, então comer assim os trabalhos de português deve saber a uma sopa de letras. Ai, que maravilha. Pois muito bem, daqui a pouco eles têm também, elas têm algumas mensagens para os finalistas. Para já vamos dançar aqui ao som da próxima canção. Hoje começa o Mundial, não sei se vocês... Já passamos a canção de todas as meninas. Hoje começa o Mundial de Futebol. E há uma canção que é a canção oficial da FIFA, que é esta. Vamos dançar com a Shakira, com o Burna Boy.

0: Mundial. Para quem não gosta de futebol, também nos dá música. Shakira e Barnaboy, olha, eles hoje vão atuar. Portanto, o jogo é às 7 e esta hora já devem estar a atuar ali no Estádio do México. Mas nós estamos aqui no Entre Margens e agora temos umas mensagens muito... Estamos no Hora do Arco-Íris. Eu baralhei-me agora no nome do programa.
1: Foi só um bocadinho.
0: Pois é, isto é de quem já está aqui desde as 7 da manhã. Tem dois programas. Este é mais um. Muito bem. Dizia eu que nós estamos aqui no Hora do Arco-Íris e vamos continuar até ao final desta horinha. Entretanto, vamos então às mensagens. E a primeira a começar é ali a nossa Lara. Estás preparada, Lara?
2: Sim.
0: Então vamos ouvir-te. Podes começar.
2: Vou ter muitas saudades vossas.
1: Muito bem.
0: Oh, muito bem. Agora, assim mais uma mensagem para os fidelistas.
2: Espero voltar a ver-vos.
0: Que bom. E a próxima, quem é?
3: Não te esqueçam de nos visitar.
0: Ficamos sempre com saudades. E agora a próxima.
4: Que corra tudo bem na nova nossa futura escola.
0: Muito bem, que corra tudo muito bem. Já só falta a Joana, não é? Então vamos lá à tua mensagem.
5: Para todos os meninos e meninas do quarto ano, desejamos sorte na vossa nova aventura.
0: Oh, que mensagens de bonitas! Muito bem, pois é, os finalistas vão agora para uma nova escola, que é aquela escola que nós chamamos a Escola dos Meninos Crescidos, que é a Escola Básica e Secundária de Santa Maria. E certamente será uma nova etapa na vida deles. E vocês, daqui a uns aninhos, também vão para esta escola, não é? Muito bem, que corra tudo muito bem para eles. Nós vamos continuar e temos aqui mais uma música. Olha, vamos dançar com esta. Apatê. Vocês conhecem? Claro que conhecem, já se estão a levantar para dançar e tudo.

0: estamos cansadas, pois estamos que isto aqui dentro, em estúdio, dá para dançar, dá para cantar. Pois muito bem, esta canção de facto fica no ouvido, fica no pé, fica em todo o lado. Nós vamos então agora conversar um bocadinho e escolhemos aqui um tema livre para conversarmos e estamos mesmo a despedir-nos deste ano letivo. As meninas e os meninos vão de férias e parece-me que há muitos planos para as férias. Quem é que vai ser a primeira a falar comigo? Quem é que vai ser? Podes ser tu, Lara. Importas-te? Ela é sempre a primeira. Vamos a isso. Ligas aí o teu microfone, por favor. Está ligadinho? Muito bem. Oh, Lara. Estás quase de férias?
1: Sim.
0: Pois é. Estás ansiosa pelas tuas férias?
1: Sim.
0: Ai, quem é que não gosta de ir de férias?
1: Sim.
0: Tu já pensaste assim nas múltiplas coisas que tu vais fazer nas tuas férias?
1: Sim.
0: Vamos escolher duas ou três só. Vamos a isso. O que é que tu tencionas fazer nas tuas férias?
1: Vou jogar vôlei, vou brincar no meu pula-pula, vou fazer bolos de terra.
0: Vamos começar pelos bolos de terra, porque eu sou muito gulosa. Bolos de terra, já provaste algum? Pois não.
2: Acho que não, porque aquilo é feito de terra.
0: Pois é, pois é. Só se for assim os mais curiosos, não é? Mas a terra sabe a terra. Quem é que nunca provou terra? Pois então, olha, eu quando era pequenina já provei, não me fez mal nenhum. É só provar. E vais jogar vôlei? Tu tens alguma equipa onde jogas vôlei ou não?
1: É lá? Não, em casa mesmo.
0: E jogas com quem?
1: Uma amiga minha e um tio meu.
0: Uhum. E quando fores crescida, queres jogar vôlei, é? Muito bem. E qual é a outra coisa que... pular no pula-pula? Tens um pula-pula? Já sei onde é que eu vou pular. Para a casa da Lara. É? Ela não aguenta comigo, Lara. Aguenta? Dizes que aguenta?
1: Não.
0: Não vai aguentar. É mesmo para as crianças. Tens toda a razão. Olha, então vão ser assim umas férias muito divertidas. Tu não gostas de tomar banho no verão?
1: Sim.
0: De mar?
1: Minha mãe também vai montar uma piscina.
0: Uma piscina? Então tu preferes tomar banho na piscina em casa ou assim nas nossas baías? A praia, os anjos?
1: A praia e os anjos e São Lourenço.
0: São Lourenço, muito bem. Então promete um bom verão, não promete? E comer um geladinho, não? Pois então, também está ali nas contas. Muito obrigada à Lara, ela vai divertir-se muito. Agora vamos ali à Letícia, pode ser a Letícia. E tu, Letícia, já pensaste o que é que vais fazer nas tuas férias?
3: Já.
0: O que é que vais fazer?
3: Vou jogar bola e brincar com as minhas bonecas.
0: Brincar com as bonecas? Tens alguma boneca que seja a tua favorita?
3: A Barbie.
0: É? É. E ela é uma Barbie quê? É uma Barbie normal ou é a Barbie enfermeira, a Barbie professora?
3: Uma Barbie normal.
0: Uma Barbie normal. Tu gostas de vesti-la?
3: Sim.
0: Fazer roupinhas para as tuas bonecas, sabes?
3: Não.
0: Olha, fazes assim com aquelas embalagens que vêm dos sumos, não é? Faz-se assim uma roupinha para as bonequinhas. Tens que pensar nisso. E a outra coisa é jogar à bola, é que tu disseste?
3: Sim.
0: Futebol. Tu sabes marcar golos?
4: Vôlei?
0: É vôlei ou é que tipo de desporto?
3: Futebol.
0: Futebol. Parecia-me que era futebol. Tu gostas de futebol?
3: Sim.
0: E tu jogas muita vez futebol?
3: Sim.
0: Sim. Qual é a tua posição? Tu gostas de marcar golos? És à baliza? Tu defendes?
3: As duas coisas.
0: Pronto, jogas em qualquer posição. A gente vai dizer ao senhor selecionador para pegar ali na Letícia, que é para ir jogar na nossa seleção. Não é, Letícia? Nós temos uma seleção feminina também. Temos, sim. Então, e banhinhos? Tu não gostas de tomar banhinhos?
3: Sim.
0: De verão? Qual é a tua baía favorita?
3: Nos Anjos e do São Lourenço.
0: Também tem piscina os dois, né? Mas um deles tem areia. Tu gostas de areia?
3: Não, mais ou menos.
0: Mais ou menos. Faz impressão nos pés, não é? Já te aconteceu muito calor e a areia está a ferver, a escaldar?
3: Sim.
0: E nós estamos tipo assim com os pés a correr para a toalha, não é?
3: Sim.
0: E então tu gostas de dar mergulhos, é isso?
3: Sim, eu só tomo banho com abraçadeiras.
0: Com braçadeiras. Ainda não sabes, não estás bem à vontade, não é?
3: É.
0: Mas daqui a uns tempos tu estás a tirar as braçadeiras.
3: Sim.
0: E começas a nadar sozinha. Não faz mal nenhum, as braçadeiras faz parte.
3: Pois é.
0: Todos nós começamos com braçadeiras. Também vais-te divertir muito, eu tenho a certeza, Letícia.
3: Sim.
0: E agora? Agora pode ser aqui a Luena. Oh, Luena, e as tuas férias? Ah, espera aí. Oh, Letícia, a Lucélia não te perguntou. E um geladinho não vai este verão?
3: Sim.
0: Ah, isso vai. Que é o... Qual é o sabor?
3: Morango.
0: Boa, pode ser. E a Lara não disse qual era o seu sabor favorito? Parece-me que são...
3: Brigadeiro.
0: Sabor de brigadeiro. Nunca provei gelado de brigadeiro. Deve ser mesmo bom. Agora, aqui há a Luena. E tu? Os teus planos para as tuas férias?
4: Ajudar a minha tia a dar banho aos cães, ajudar a minha tia a limpar a casa.
0: Sim. Oh, rapariga, vais só trabalhar nas férias?
4: Então.
0: Então. Pois, quem trabalha está ocupado.
4: Brincar e ir para a casa da minha tia Patrícia para lá ajudar.
0: Muito bem. A Lucélia quer saber uma coisa. Em primeiro lugar, dar banho aos cãezinhos. Eles são grandes ou são pequeninos?
4: Acho que as minhas tias são um bocadinho grandes.
0: Dão trabalho, então, não dão?
4: É.
0: Molham-te toda quando vais lhe dar banho?
4: Eu nunca lhes dei banho, mas sei que a minha tia Paula. O Zeus é que é um bocadinho mais brincalhão, não sei como é que vai ser.
0: Sabes qual é a parte mais divertida? É depois, quando acabas o banho, eles fazem... E molham-te toda. E tu refrescas-te. Olha, e nas brincadeiras, qual é a tua brincadeira favorita e que tencionas fazer este verão? Já pensaste?
4: Pode ser brincar aos meus pais com os meus pais.
0: Brincar aonde?
4: Brincar aos meus pais e brincar às escolas.
0: Parece-me bem. Estás de férias da escola e vais brincar às escolas. Tu gostas mesmo da escola? Hã?
4: Não, é que eu gosto de ser professora, gosto de mandar.
0: Eu peço imenso desculpa. Tu gostas de mandar. Oh, Luena, as professoras são um bocadinho mandonas, não são? Parece.
4: Seja, a gente não quer fazer às vezes. Por exemplo, a gente não quer.
0: Mas sabes uma coisa? Sabes que é mesmo. As pessoas têm que mandar de vez em quando, têm que se cumprir regras dentro
4: por
0: da sala.
4: Por exemplo, eu tenho uma conta que a gente faz com a professora que é. Porque eu tenho que ir sempre ao pedir ao vizinho. Só que eu não gosto nada dessa conta, é um bocadinho chata.
0: E tens que fazer. Sabes que nós na vida não fazemos só as coisas que gostamos, não é?
4: Sim.
0: Olha, e banhinhos no mar? Tu gostas de tomar banhinhos no
4: Sim.
0: mar? Qual é a tua baía favorita?
4: São Lourenço mais ou menos e Anjos.
0: E Anjos, gostas de dar assim mergulhos para a piscina?
4: Sim.
0: Apanhar banhinhos de sol?
4: Sim, que assim fica apanhando algo e fica tirando para o lado do mar.
0: E o geladinho? Não pode faltar de vez em quando. Não pode ser todos os dias um gelado. Eu falei no gelado, mas não é todos os dias. Qual é o teu sabor favorito?
4: De morango e de chocolate.
0: Parece-me bem, gosto, também gosto. Tenho que provar o de brigadeiro. Eu tenho que provar o de brigadeiro.
4: Brigadeiro é bom, que eu gosto.
0: E ali a Joana. A Joana quer mandar beijinhos. Vê lá tu. Eu já estou nos beijinhos, vê lá. Também vais mandar daqui a bocadinho. Mas eu quero saber. Eu vais dar beijinhos estas férias? Vais. Eu estou a pensar em beijinhos. Já viste? Então, o que é que tu vais fazer nas tuas férias? Quais é que são os teus planos?
1: A minha mãe vai montar a piscina e eu vou meter na piscina. Eu vou comer um gelado de chocolate. Vou brincar com o meu cão. Vou brincar com o meu irmão ao futebol.
0: Tanta coisa.
1: Vou ajudar a minha mãe a limpar a casa. Vou passear com a minha irmã até o ginásio.
0: E vais fazer muitas mais coisas, não é? Porque as férias são grandes.
1: E vou para a praia com a minha irmã.
0: E vais para a praia. Tu gostas de estar deitadinha na areia?
1: Sim.
0: Fazer castelos?
1: Sim.
0: Jogar na areia, gostas?
1: Sim. Alguma vez eu cobro os pés da minha irmã e da amiga dela.
0: É uma brincadeira divertida, não é?
1: Uhum.
0: Então vais ajudar em casa a fazer o quê?
1: A lavar a luz, a varrer a casa.
0: Temos aqui umas meninas muito responsáveis. De facto, é verdade, já a Luena tinha falado nisso. Nós temos que ajudar os nossos pais, não é? Temos que ajudar lá em casa, porque nós também vivemos lá. E é desde pequenino que temos que começar. Que há, claro que há coisas que as crianças não podem fazer, não é?
1: Sim.
0: Mas há coisas que podem, sim, senhor. O gelado de chocolate, tu disseste?
1: Sim.
0: É o teu favorito?
1: É.
0: É só um nestas férias todas?
1: Não.
0: Estava assustada contigo.
1: Então, chocolate e também amendoim.
0: Chocolate e amendoim. É um dia sim, dia sim, senhor.
1: É.
0: Ah, pois então, já me tinha parecido. Também vais divertir-te muito, certamente. E já só falta perguntar aqui à nossa amiga, a Diana... Quais é que são os planos para estas férias grandes? Tens muitos?
1: Sim.
0: Para ver pela tua cara, tens aí muita coisa que queres fazer, hã?
1: Uhum.
0: Então qual é que é?
1: Ir à piscina, ir à praia, brincar com os meus irmãos, brincar à escola com os meus peluches, brincar na rua, desenhar, pintar o meu bigode, ver televisão, limpar o meu quarto mais o meu irmão.
0: Muito bem, eu estou cansada. Só te ouvi dizer que vais fazer isso tudo. E que ricas férias.
1: Eu ainda vou para a quinta ver os pintainhos.
0: Muito bem, então vamos começar por esta quinta. Tens uma quinta, é?
1: Sim.
0: E tens animais lá?
1: Sim.
0: Estes pintainhos?
1: Os pintainhos são cinco.
0: Uhum.
1: Não, são seis. Seis pintainhos, meio castanho amarelo.
0: Vais dar comidinha a eles?
1: Eu e a minha irmã.
0: Os pintainhos crescem muito rápido. Tu daqui a um mês já não tens um pintainho. Tens já um pássaro grande, não é?
1: Sim.
0: Ou uma galinha ou galo, não é? Uhum. Se é um pintainho. Muito bem. E tomar banhinho, qual é a tua baía favorita?
1: Os Anjos, a praia e São Lourenço.
0: Ninguém falou da Maia. Não gostas da Maia? Aquela piscina grande, tão linda. Não. Não costumas ir, é mais longe, não é? Olha, e o geladinho? Não pode faltar esse geladinho.
1: Eu gosto de manilha, morango e chocolate. E chocolate com amendoim.
0: Ai, credo, eu agora já ouvimos falar de pipocas. Falamos agora de gelados. Eu agora comia um gelado com pipocas. Era bom, não era? Só que não posso, vocês sabem porquê? Porque vamos todos jantar. E agora não podemos comer assim porcarias antes do jantar, não é?
1: Eu às vezes.
0: Às vezes, não é? Ai, que a boca foge para a verdade. Muito bem. Minhas amigas, nós vamos mandar beijinhos. Agora sim é que vamos aos beijinhos. Eu andava beijoqueira, queria mandar beijinhos antes do tempo. E a primeira a mandar beijinhos... Toda a gente aponta para a Lara. Vais ser tu novamente, Lara. É a Letícia. Então, olha, não te importas, Lara, de ser a Letícia e depois és tu. Muito bem, a Lara já falou muita vez em primeiro lugar. Tu és a última, está descansadinha da tua vida. Oh, Letícia, e os teus beijinhos vão para quem? Vê se não te esqueces de ninguém.
3: Para a minha família toda e para as minhas primas e para a minha mãe.
0: Muito bem. E eu quero saber se tu gostaste ou não de estar aqui.
3: Sim, gostei muito.
0: Eu também adorei receber-te. E para o ano, conto contigo, pode ser?
3: Sim.
0: Beijinhos grandes, boas férias, diverte-te muito. Até
3: obrigada.
0: Para o ano. Obrigado, agora sim, vamos ali à nossa amiga Lara. E os teus beijinhos vão para quem?
3: Para o meu pai, para a minha mãe e para a minha família.
0: Muito bem. E eu quero saber se tu gostaste de estar aqui.
3: Sim.
0: Foi divertido?
3: Sim.
0: Foi. E eu quero também que tu tenhas assim umas férias muito, muito divertidas. E vais ter, não vais? Muito bem. Beijinhos grandes, obrigado e conto contigo para o ano. Muito, muito obrigado. A seguir, pode ser a Joana que tem ali uns beijinhos guardados.
5: Eu tenho beijinhos para os meus primos, minhas primas. Eu apresento para o meu primo bebê Gonçalo Tessa Miguel, minhas madrinhas, meus tios, minhas tias, minhas amigas, apresento a Ritinha. Não sei mais.
0: Não sabes mais, não desligues ainda, que eu tenho mais uma pergunta para te fazer. Gostaste de estar aqui?
5: Sim.
0: E eu conto contigo para o ano outra vez?
5: Sim.
0: Muito bem. Quero que tenhas umas boas férias e que te divirtas.
5: Obrigada.
0: Tá bem? Beijinhos.
5: Beijinhos.
0: Agora é a Luena. E os teus beijinhos, Luena? Já pensaste?
6: Sim.
0: Para quem é que vão?
6: Para a minha tia Patrícia, para a minha família, para a Raquel, para a Zélia, para a professora Paula, para a professora... Para a professora, qual é o nome? Érico. Para a professora Raquel, sim, como ela vai-se embora, para a terceira.
0: E falta mais.
6: Para a minha família e para a minha mãe.
0: Muito bem. E então, foi divertido estar aqui?
6: Sim.
0: Vais ter assim umas férias muito divertidas e voltas para o ano, não voltas?
6: Sim.
0: Cheia de energia, um beijinho, diverte-te tão bem.
6: Obrigada.
0: E já só falta. Ela está ansiosa, Diana, não estás? Para mandar beijinhos?
7: Sim.
0: Vamos lá ver se nós não nos esquecemos de ninguém. Para quem é que tu queres enviar os teus beijinhos?
7: Para a minha família, para os auxiliares da escola Raquel Azélia, para a professora Paula, para a professora Érica, para a professora Raquel, porque não vai estar cá, vai estar para a terceira, para os meus irmãos, para a Rita, que está, não está cá.
0: Está tudo? Falta alguém aí nas contas ou está toda a gente?
7: A Joana, a Lara, a Luana e a Letícia.
0: Muito bem. Eu quero
7: e a todos da escola.
0: Ah, eu quero saber se tu gostaste de estar aqui.
7: Sim.
0: E eu adorei receber-te. Muito obrigado. Que tenhas também umas ótimas férias, está bem?
7: Igualmente.
0: E as férias serviram para nós descansarmos, recarregarmos baterias, também para fazermos coisas, não é? Mas temos mesmo de descansar, que é para vocês entrarem em grande no próximo ano letivo. Não se esqueçam. Divirtam-se. A gente vê-se por aí. Professora Cristiana, pois é, mais um programa que está a chegar ao fim.
8: Pois é, os programas com crianças estão quase a chegar ao fim. A próxima semana vai ser a última semana com crianças em estúdio, porque depois elas têm que ir de férias, têm mais que fazer. Uhum. Eu acho muito bem.
0: Vão à sua vidinha, claro que sim.
8: Mas antes da próxima semana temos também a repetição deste programa, porque no sábado, entre as 2 e as 3 da tarde... podem ouvir o programa novamente. E estas meninas que estão aqui em estúdio hoje podem ouvir lá em casa a sua voz.
0: Claro que sim, às 2 da tarde. Não se esqueçam.
8: Às 2 da tarde.
0: No sábado. Quero agradecer à professora Paula. Muito obrigado. Desejar umas boas férias a todos. Nós ainda estamos cá na próxima quinta-feira. Beijinhos.
8: Beijinhos.
0: E é com Panda e os Caricas que nós nos despedimos hoje.

0: Boa tarde. 19 horas. Boa tarde. São 19 horas.
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0: sentido das palavras, um olhar mais positivo sobre a vida. Apesar de algumas limitações físicas e mentais que a idade mais prolongada pode nos trazer, sabemos que existem pessoas que, mesmo com as limitações próprias da idade, conseguem ser felizes. Acreditam em si próprias, vivendo um dia de cada vez com muita alegria e gratidão, não ficando à espera do tão temido fim. Estas pessoas não se dedicam às novas limitações, simplesmente aceitam-nas, agradecendo e rentabilizando as competências que ainda mantêm. Não podemos interromper o curso imparável dos dias e dos anos que passam por nós, mas podemos e devemos apostar em cada momento como se fosse o mais importante da nossa vida, com o reconhecimento pelo que somos e não com a angústia do que desejávamos ser ou daquilo que já fomos. Somente deste modo estaremos a construir razões para sermos felizes até ao último dia da nossa existência. Pense nisto e seja feliz.
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0: Boa noite. São 22 horas.
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